por ela mesma detectar esas columnas de fume. Como levamos traballando en esto xa pues dende o ano 2018, que foi cando se comezou coa primeira fase desta rede de vixilancia, contamos con miles e miles de imaxes do entorno forestal,